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Salve Rael. Salve Mano Brown. O filósofo Friedrich Nietzsche declarou: não acredito num Deus que não dance. E eu, Dom Filó, acrescento: não acredito num fiel que não mexa. Corpos pretos dançantes, pensantes, libertos e esperançosos, seguem como ondas resistindo aos novos tempos, em busca de futuras conquistas.

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além dos lançamentos mais recentes da Controversia Radio Show. Na próxima hora, preparei algumas das melhores novidades da música eletrônica para vocês. Pode esperar pelas favoritas do momento, além dos lançamentos mais recentes da Controversia Records. Para começar, aqui vão três sons que a gente não para de ouvir. 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

E é isso, galera. Chegou a hora do nosso Label Showcase. Três novos lançamentos do mundo da controvérsia que você já pode comprar ou ouvir nas plataformas. Bora lá!

Pode ligar a máquina do tempo, porque agora vamos de Back to the Future. Temos dois clássicos old school para você curtir mais, duas músicas novinhas que temos certeza de que vão ser lembradas por muito tempo.

Você está sintonizado no Controversia Radio Show comigo, Alok. E agora é hora de dar a volta ao mundo com Around the World. Nos próximos 30 minutos, vou estar no mix trazendo ainda mais novidades incríveis da música eletrônica e lançamentos da Controversia Records. Então, vamos nessa!

0: E assim a gente encerra mais uma edição do Controversia Radio Show. Obrigado por ouvir, espero que tenha curtido esse último mix de 30 minutos. E, se puder, volta com a gente na semana que vem para mais uma hora do melhor da música eletrônica. Estaremos de volta em poucos dias, mas até lá, se cuida. E a gente se encontra aqui de novo em breve.
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0: Meia-noite 13.
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0: meia-noite 34.
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0: Meia-noite 56.
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1: 1:24.
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0: 1:55.
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0: 2h33.
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0: 3 e 1.
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0: 3:27.
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0: 3:57.
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0: 4h24.
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1: Com o objetivo de valorizar a produção artesanal e incentivar a industrialização da agricultura familiar, a EPAGRE promove o primeiro concurso catarinense de geleias e doces artesanais. O evento será realizado em 1º de setembro no Centro de Treinamento de Agronômica. Podem se inscrever agroindústrias que apresentarem rotulagem em conformidade com a legislação sanitária e que fabriquem a própria geleia ou doce. Cada agroindústria pode inscrever no máximo 4 itens que serão classificados nas categorias geleia simples, geleia mista, doce simples e doce misto. Os produtos que alcançarem 70 pontos ou mais vão receber certificado e medalha de bronze, prata e ouro. A extensionista rural da EPAGRE, Catiúcia Wiesentainer, fala dos objetivos do concurso e reforça que a iniciativa é uma oportunidade a mais para produtores destacarem seus produtos.
2: Já partimos do princípio de que temos produtos muito valorosos no nosso estado. Então, o concurso ele vem ainda para consagrar muito mais essa qualidade que já temos por aqui. E permitir uma análise técnica, então, de todos esses produtos, podendo valorizar, estimular e qualificar aqueles que, porventura, precisam melhorar um pouquinho mais, que precisam, em alguns pontos, acertar um pouquinho melhor e trazer, ao longo dos próximos anos, trazer essa qualificação para as agroindústrias como um todo. Além de possibilitar aos que já estão com um produto nivelado, que já estão com um produto de alta qualidade, chancelar esse produto através do selo de qualificação e avaliação técnica a partir do concurso. Temos visto isso acontecendo já a partir de concursos fora do nosso estado e queremos também fazer, então, a partir de agora, um concurso em nível nacional com os nossos produtos dentro de casa, com os nossos produtos aqui em Santa Catarina, sabendo do grande potencial que temos no estado.
1: As inscrições vão até o dia 15 de julho e todas as informações sobre como participar estão no site epagre.sc.gov.br. Repórter Marcos Lamperti.
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3: Uma das árvores mais simbólicas de Caçador deixou de fazer parte da paisagem da floresta da Embrapa. O pinheirão, uma araucária gigante com 44 metros de altura, caiu após séculos resistindo ao tempo. Considerada a quarta maior araucária do Brasil, a árvore era um verdadeiro patrimônio natural e despertava a curiosidade de pesquisadores e visitantes. Mas a queda não representa o fim dessa história. Pesquisadores da Embrapa Florestas trabalham agora para preservar o material genético desse exemplar e entender quais características permitiram que ele sobrevivesse por tantos anos. O engenheiro florestal e pesquisador da Embrapa Florestas, Ivar Wendling, explica que o trabalho faz parte de um projeto de conservação genética da araucária.
4: Então, a Embrapa tem um trabalho de longo prazo de conservação genética de araucária. Já coletou sementes de vários locais de origem da araucária e agora nós estamos numa fase de resgate de árvores centenárias. Estávamos trabalhando em árvores que caíram, inclusive essa aqui nós já tentamos fazer o resgate, que é coletar brotações, partes vivas dessas árvores que caíram e, via enxertia, conseguir resgatar esse DNA, essa caracterização genética desse material, o que, que ele tem. E, tendo sucesso, a gente consegue, então, conservar esse exemplar secular.

0: parque acabou caindo.
1: Segundo o pesquisador, a idade exata do pinheirão ainda será estudada. A estimativa é feita, entre outros métodos, a partir da análise dos anéis de crescimento do tronco da árvore.
0: É uma coisa um pouco difícil de estimar, mas pessoalmente eu acredito que mais de 400 anos, mas estudos estarão sendo feitos aí através da contagem de anéis de crescimento e modelos de crescimento para chegar num valor mais aproximado aí.
1: Além do pinheirão que caiu, a área abriga outra araucária gigante, com cerca de 40 metros de altura, considerada também uma das maiores do Brasil. Os pesquisadores também subiram até o topo dessa árvore para tentar coletar material vivo.
0: Essa araucária que caiu era a quarta maior do Brasil. E, inclusive, agora, próxima a ela, tem a 21ª maior. Então, nós vamos fazer um trabalho tentativo de resgate dessa 21ª, que ainda está em pé, para fazer já ter esse material no banco de genes, de clones da Embrapa.
1: O trabalho exige técnica e segurança. Para alcançar os galhos mais altos, os pesquisadores utilizam equipamentos de escalada e buscam brotações vivas que possam ser levadas ao laboratório.
0: Exatamente. Vamos tentar ver se conseguimos subir essa centenária aí, que tem mais de 40 metros de altura, e aí lá em cima achar o local certo para achar as brotações vivas, para conseguir trazer para cá, levar para o laboratório e fazer esse trabalho aí.
1: Por muitos anos, o pinheirão foi também um símbolo afetivo para quem conhecia a floresta da Embrapa. Visitantes vinham até o local para admirar a grandiosidade da árvore, que tinha uma característica marcante, uma abertura no tronco que permitia entrar em seu interior. O supervisor de campo da Embrapa Florestas, Arnaldo de Oliveira Soares, acompanhou parte dessa história.
2: Muitas vezes eu vim ver o pinheirão, visitar o pinheirão, trouxe pessoas de São Paulo, de várias regiões do Brasil para visitarem o pinheirão. Tinha um oco, a gente ficava dentro, tirava foto, era muito legal.
3: E qual que era a impressão? O que o pessoal de fora falava quando conhecia a árvore?
2: Achava maravilhosa, uma das árvores mais maravilhosas do sul do Brasil. Tem outras maiores, mas ela era uma árvore muito importante e muito famosa.
3: Qual foi o sentimento seu quando soube que ela caiu?
2: Nossa, foi uma tristeza muito grande, porque a gente tinha um carinho muito grande pelo pinheirão. Pensava-se até em trazer caminhões de cimento para recuperar aquele oco que ela tinha, para poder salvar ela, mas aí era impraticável, né? Trazer não sei quantos caminhões de cimento teria que trazer para poder salvar uma árvore dessa, naquele oco que ela tinha, né? Moravam os morcegos ali em cima, a gente fotografava eles, era muito legal.
1: A queda da árvore aconteceu, segundo os pesquisadores, por um processo natural. A base apresentava uma parte interna comprometida, o que afetou a sustentação do tronco.
0: Aqui ela teve uma parte oca interna. A sustentação da árvore se dá pela parte interna, que é o lenho. Provavelmente teve uma queda, uma quebra de galho lá na copa, que fez com que entrou água e aí acabou apodrecendo essa parte interna dela na base.
1: A área onde está o pinheirão é mantida em parceria entre a Embrapa e a Epagre. São aproximadamente 800 hectares de mata preservada que servem para conservação e pesquisa. O gerente da Epagre de Caçador, Anderson Feltrin, explica a importância desse trabalho conjunto.
4: Então, a Epagre ela tem essa área incomodada com a Embrapa e a gente tem uma parceria de manutenção, desde as áreas de preservação, também como as áreas de pesquisa. Nas áreas de preservação que a gente tá vendo aqui é fazer, manter a nossa, preservar a nossa fauna e flora, né? E contribuir aí para as novas gerações aí ter uma área tão preservada assim, que são aí aproximadamente 800 hectares de mata preservada, né? Mata nativa tão preservada.
1: Ivar destaca que árvores gigantes, como o pinheirão, podem revelar informações importantes sobre o clima e sobre a própria evolução da espécie.
0: Essa história realmente ela pode nos contar uma série de eventos climáticos, eventos anormais que ocorreram durante toda a existência dela. Então, tem exemplares centenários que já estiveram aqui antes do descobrimento do Brasil. A gente também não tem ainda certeza se o fato delas terem sobrevivido por todo esse período foi somente a sorte da derrubada delas não ter sido feita, né, para a estação madeireira, mas também pode ter sido alguma outra característica, que mesmo nessas áreas conservadas, a gente tem árvores muito menores, tem poucas dessas gigantes. Então, ela praticamente tem alguma certeza de que tem algum gene diferencial que fez ela crescer tanto e ficar por tanto tempo viva aí.
1: Mesmo no chão, a árvore continua contribuindo para a ciência.
0: Escreveu o nome dela na história, está tudo publicado, registrado, né, um trabalho da Universidade Federal de Santa Catarina. E agora a gente quer tentar mantê-la viva, né, para futuros estudos entender o que, que ela tem, que pode ser diferencial, que pode ser útil para as futuras gerações, para em termos tanto produtivos quanto conservacionistas.
1: O pinheirão encerra um ciclo de centenas de anos, mas deixa um legado para a ciência. A partir do material coletado, pesquisadores buscam preservar as características dessa araucária gigante e descobrir os segredos que fizeram dela uma das maiores representantes da espécie. Uma história que mostra que, mesmo depois da queda, a natureza continua ensinando.
4: E aí a gente ideia também plantar outro aqui no local, né? Para também que as futuras gerações possam também continuar contando essa bonita história que a gente tem aqui na nossa floresta.
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6: O governo federal lançou nesta terça-feira os dois planos safra para o ciclo 2026-2027, com linhas de crédito voltadas tanto para a agricultura familiar quanto para a agricultura empresarial. Somados, os dois programas ultrapassam R$ 610 bilhões de reais em recursos para o setor. Para a agricultura familiar, o governo anunciou 85,2 bilhões de reais em crédito rural, com juros entre 0,5% e 7,5% ao ano dentro do PRONAF. Já para a agricultura empresarial, voltada a médios e grandes produtores, foram anunciados 525 bilhões de reais em financiamentos, com taxas entre 8% e 12,5% ao ano. O presidente Lula participou apenas do lançamento do plano voltado à agricultura familiar. Durante a cerimônia do plano da agricultura familiar, a ministra do Desenvolvimento Agrário, Fernanda Machiavelli, destacou que o programa amplia acesso ao crédito e oferece condições históricas de financiamento para pequenos produtores.
7: Caiu juros de praticamente todas as linhas do PRONAF. Eu estou falando que agora quem quiser produzir alimento nesse país tem juros de 2%. Vice-presidente Geraldo Alckmin me perguntava, mas é 2% mais a TR? Não, são 2% para contratar crédito para a agricultura familiar, para quem quer produzir alimentos.
6: Lula não esteve no anúncio do plano empresarial, evento que tradicionalmente reúne representantes do agronegócio, setor que em grande parte mantém alinhamento político com o campo bolsonarista. Durante o lançamento do plano, o presidente da Câmara, Hugo Mota, destacou o peso do agronegócio para a economia brasileira.
8: Todo o esforço do governo, do Ministério da Agricultura, em renovar essa grande política pública que é o Plano Safra, só demonstra cada vez mais a importância que o agronegócio tem para o nosso país. O agronegócio que gera emprego, que gera renda, e hoje tem uma importância muito grande no que diz respeito à configuração e conformação do PIB do nosso país.
6: Apesar do aumento no volume total de crédito, entidades do setor avaliam que os recursos ficaram abaixo das expectativas apresentadas nas últimas semanas. Agência Rádio Web, de Brasília, Yuri Hudson.
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10: O limite de faturamento anual do microempreendedor individual pode chegar a R$ 140 mil em 2028. É o que prevê um projeto de lei complementar enviado pelo presidente Luiz Inácio Lula da Silva ao Congresso Nacional. O texto propõe uma ampliação para R$ 110 mil já no ano que vem. O teto hoje é de R$ 81 mil. Além disso, com a mudança, o MEI poderá contratar até 2 funcionários. O projeto foi entregue por Lula e integrantes do governo ao presidente da Câmara, Hugo Mota, que defendeu o trabalho conjunto neste tema.
11: Esse passo que nós estamos dando vai atender 13 milhões de MEIs no país que estão ativos. Nós temos 17 milhões, 13 milhões ativos, ou seja, é uma ação que tem uma ampla repercussão e uma ampla capilaridade. E dizer que se o valor fosse corrigido pela inflação desde a última vez, há pouco mais de 8 anos atrás, era para estar hoje em 125 mil. Então é realmente um gesto do governo, uma construção coletiva com o Congresso e podemos seguir juntos construindo essa parceria em favor do país.
10: O ministro do empreendedorismo, Paulo Pereira, classifica a ação como um momento histórico.
12: Vou dizer que é um momento histórico, né, para os microempreendedores individuais do Brasil, quase 10 anos sem aumento, de modo que uma medida que tem um impacto muito grande, presidente, e que se insere num conjunto de medidas que o senhor tem feito para os empreendedores. Então, em primeiro lugar, as linhas de crédito, que o senhor agora está trabalhando, presidente, para que a gente lance um grande parcelamento para os MEIs, para que eles possam regularizar, presidente, a sua situação, quer dizer, esses 3 milhões que são MEIs e que hoje tem alguma situação de inadimplência, vão poder regularizar a sua situação. E uma série de outras medidas, como a expansão do Contrata Mais Brasil, a linha de crédito que foi apresentada hoje no Desenrola Empreendedores. Então, só para dizer, um dia histórico, mas inserido num conjunto de esforços do senhor pelos empreendedores brasileiros.
10: Um dos objetivos, segundo o governo, é evitar que pequenos negócios precisem migrar para regimes tributários mais complexos, conforme o crescimento. Agência Rádio Web, produção e reportagem, Norberto Notari.
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14: O auge do inverno catarinense costuma ser marcado por dias mais secos e frios de rachar. No entanto, o avanço do segundo semestre deste ano reserva um cenário bem diferente por conta da intensificação do fenômeno El Niño. O meteorologista da Secretaria de Estado da Proteção e Defesa Civil, Caio Guerra, explica o que esperar dos volumes de chuva para julho e agosto.
15: Com o fenômeno El Niño, a previsão indica que as chuvas devem ser mais frequentes agora no inverno. Então, os acumulados que normalmente ficam em torno de 100 milímetros no estado, tanto no mês de julho como agosto, a tendência é que fique um pouco acima disso por conta de uma frequência maior das chuvas.
14: O maior sinal de alerta está na força do tempo. O fenômeno deve antecipar os temporais de primavera, acendendo o sinal vermelho, principalmente para o mês de setembro.
15: Aí sim é um mês que a chuva já aumenta de forma bastante significativa do estado, e aí com o fenômeno El Niño, isso quer dizer que fica ainda mais intenso, então é um mês que a gente olha com bastante atenção, que as chuvas podem ser mais frequentes e aumentar aí o risco de alagamentos, enxurradas, isso em boa parte do estado, mas destacando sempre a região do oeste nesse período, que é onde a chuva costuma ficar um pouco mais frequente.
14: E se tem mais chuva e nebulosidade, o comportamento das temperaturas também muda. Caio Guerra detalha como fica a sensação de frio para este próximo trimestre.
15: Com o aumento mais frequente das chuvas, a gente já não tem esses períodos tão prolongados de tempo mais firme e essas massas de ar polares mais intensas. Então, não é que a gente não deva ter ainda frio, o frio ele continua, a gente deve ter episódios de frio intenso, mas gradualmente esse frio começa a ficar mais curto e não ser tão abrangente quanto a gente já tem observado. Mas, por outro lado, com períodos mais chuvosos e mais nublados, a sensação de frio aumenta no período da tarde.
14: Com esse cenário, o risco de neve em Santa Catarina é menor, já que o fenômeno exige uma combinação muito específica de umidade e frio intenso. Mas a Defesa Civil não descarta episódios pontuais e segue monitorando. De Florianópolis, da Rede de Notícias Acaerte, Carol Denardi.
16: Apitou a notificação no jogo. Você clica para ver e aparece a mensagem de um perfil anônimo, geralmente com um codinome de usuário, nada pessoal. Não dá para saber a idade, nem o rosto, nem o histórico criminal.
17: Eles se aproximam desse adolescente, sempre ajudando. E dali eles começam a criar um vínculo. E esse vínculo é: que hora que você joga? Vamos marcar? Até que chega no ponto de pedir fotos.
16: Você ouviu o Cristiano Moura, gerente de programas da Child Fund. Em 2026, a organização escutou 8.500 meninos e meninas de 13 a 18 anos e descobriu um dado alarmante. De cada 10 adolescentes, 4 já interagiram com um abusador na internet. Eu sou Breno Zonta e esse é o segundo de 4 episódios da série Tempo de Tela, uma produção do RW+, o núcleo de conteúdos especiais do Grupo Rádio Web. Nos últimos 9 meses, eu conversei com adolescentes

0: pais, psicólogos, pesquisadores e com quem aponta caminhos para ajudar a lidar com a chamada dependência tecnológica. Depois de ouvirmos no primeiro episódio o que acontece com o cérebro de adolescentes viciados nas plataformas digitais, nesse segundo episódio vamos entender quem está manipulando esse vício e com o que devemos nos preocupar. No Brasil, a prática de atrair menores de idade com intenções libidinosas é chamada de aliciamento, que tem pena de 1 a 3 anos de reclusão. Depois de constatar que 40% dos meninos e das meninas já receberam essa abordagem, a equipe da Child Fund conversou presencialmente com 50 adolescentes para entender onde esse crime começa.
1: É justamente no momento que esses adolescentes eles ficam nos jogos online, em geral, de noite, de madrugada, onde não tem supervisão dos pais, e muitas vezes os pais sabem, mas vê, tá jogando. É ali que começa todo esse aliciamento.
0: O Cristiano conta que primeiro vem uma aproximação amigável de um contato anônimo. Ele te dá uma dica para passar de fase, ou te presenteia com um item valioso do jogo. O adolescente se sente grato, vê naquele desconhecido um novo amigo, e o diálogo, que começa focado no jogo, mais tarde desvia para outros assuntos.
1: A partir desse momento que ele ganha confiança, e isso não demora, 1, 2, 3 dias, essa pessoa às vezes já pede o quê? Um contato fora jogo. Vão pro Discord, pro WhatsApp, e às vezes chega no Instagram, onde ali esse abusador começa já a mapear quem que é, onde que mora.
0: Pode até parecer com o roteiro de um filme de terror, mas como a pesquisa mostra, é mais comum do que a gente imagina. Lembra do José Carlos, de Recife, que você conheceu no primeiro episódio? Hoje ele tem 17 anos. Quando era mais novo, aconteceu com ele.
2: Acho que meus 12 anos eu tava mexendo no Snapchat e no Facebook. E meus amigos acabaram encontrando um grupo que era tipo, grupo de games, não sei o quê. Depois desse grupo entrou pessoas também, mais velhas, né? Que acabaram trazendo conteúdo pornográfico relacionado a algum jogo, alguma personagem. Vinham pessoas em privado querendo traçar alguma amizade ou algo do tipo, achando que a gente também curtia essas coisas. Que a gente, por ser criança, por estar ficando muito impressionado com aquilo, a gente acabava indo, tá ligado? Dando abertura a esse tipo de gente.
0: O José Carlos hoje entende que naquela época não devia ter tido tanta liberdade e nem ter dado atenção para essas abordagens. Mas ele não percebeu, e é justamente por ainda não identificarem sinais de alerta por trás de uma frase aparentemente gentil, que os adultos precisam supervisionar o que os adolescentes acessam, e de perto. Quem apontou essa como a principal brecha para o crime continuar acontecendo foram os próprios abusadores, que também foram entrevistados pela pesquisa.
1: Os abusadores, todos entrevistados dentro, né, de um presídio, eles falaram, olha, se eu pudesse recomendar, tem que ter supervisão. E todas as crianças e adolescentes que conversava, mesmo falando que o pai sabia, mas não tinha essa supervisão. Às vezes o pai sabe que está num jogo, mas não está supervisionando o que está acontecendo dentro do jogo.
0: Mas claro, é compreensível que na correria pelo sustento de cada família, pais não consigam acompanhar todas as interações dos filhos. Por isso, a Cristiana Bernúcio apostou em outra estratégia para Thales, que hoje tem 15 anos e mora com ela em São Paulo. Desde pequeno, adultos em torno dele não só proibiram esse ou aquele site, mas pouco a pouco explicaram por que, aqui ou ali, era melhor ele não entrar. E tem dado certo.
3: O Thales, ele tem oportunidade de jogar online, de ter realmente, assim, pessoas de vários lugares do mundo. E ele fala pra mim, eu não gosto de conversar em chat, porque eu não sei quem é que tá do outro lado. Porque a gente veio explicando conteúdos que ele vê, também orientam a respeito disso. E principalmente, a escola também aborda muito sobre esses assuntos, né?
0: Uma pesquisa do Núcleo de Informação e Coordenação do .br, o NIC.br, identificou que os próprios adolescentes têm se dividido entre a vontade de compartilhar e o medo de se expor demais. Uma estratégia que muitos têm adotado para driblar o contato com estranhos é ter dois perfis nas redes sociais. Quem conta é a Mariana Venâncio, que é da assessoria jurídica do NIC.br.
4: Só para os amigos mais íntimos, em que eles compartilham momentos mais rotineiros, eles compartilham coisas um pouco mais expositivas, e um outro perfil mais aberto e que geralmente tem os familiares. E essa criação desse segundo perfil, a gente vê também como um mecanismo que as próprias crianças e os adolescentes criaram para, de uma forma, se proteger.
0: Mas nos bueiros da internet, quem passa muito

0: Muito tempo nas telas não só recebe mensagens privadas com intenções criminosas. Os adolescentes que participaram dessa pesquisa do Nick.br contaram que na linha do tempo da rede social de cada um, eles têm passado os olhos por conteúdos que promovem violência.
1: Eles estão recorrentemente entrando em contato com conteúdos violentos, extremistas, pornográficos, neonazistas, discriminatórios. E aí que o que eu acho mais importante, o

0: anônimas mal intencionadas que exploram o vício deles nas telas. Esse vício também é manipulado pelas próprias plataformas.
1: Eles sabem quem está assistindo ali. Então qualquer plataforma vai negar que existem crianças e adolescentes ali, mas elas estão.
0: Esse é o Jorge Valença, professor do Departamento de Computação da Universidade Federal Rural de Pernambuco.
1: A gente tem crianças de 9 a 10 anos que fazem parte das mídias sociais e que consomem pelo menos 3 vezes ao dia conteúdos de influenciador. E elas vão ser perfiladas por causa de uma estratégia de retenção. Então, quanto mais tempo elas passam, mais a plataforma tem dados e mais ela entende e mais ela consegue manipular.
0: Quando ele diz que os menores de idade são perfilados pelas plataformas, é porque o perfil criado em uma rede social entrega para a empresa que administra essa rede tantos dados que ela pode conhecer detalhadamente o adolescente que está por trás da tela. E aqui eu não me refiro a e-mail, telefone ou CPF. São também dados que ajudam a saber qual conteúdo, com que abordagem, em que horário, pode ter mais apelo para que aquele adolescente passe o máximo de tempo ali.
1: Dados de navegação. Então, por onde você navegou em outras redes? Dados comportamentais. Onde você clica geralmente? E a parte emocional. O que é que faz com que você saia daqui? O que é que faz com que você fique mais tempo aqui? O que é que faz você mais feliz, menos feliz? Essas inferências as empresas conseguem e elas traduzem isso em funcionalidades e recursos mais manipulativos, né? Não tem achismo aí. Tem muita matemática por trás.
0: Funcionalidades e recursos manipulativos. Vamos entender isso na prática. O Jorge Valença, primeiro, dá o exemplo de um lugar perigoso onde essa dinâmica acontece: os sites de aposta.
1: Sabendo que o jogador é mais esperançoso, vai trazer na tela uma mensagem do tipo: falta pouco, na próxima aposta você vai conseguir. Muitos conseguiram. Tantas pessoas agora estão apostando. Então isso é aumentando a sua crença. Uma mensagem na tela, um recurso como esse, um pop-up que aparece para reforçar o seu viés cognitivo, é uma maneira de você se manter apostando.
0: O Jorge fala em reforçar o viés cognitivo dos adolescentes. A neurociência explica que quando o cérebro tende a processar uma quantidade excessiva de informações, ele cria padrões automáticos que facilitam o entendimento, mas que podem distorcer fatos objetivos. Acontece quando a gente faz de tudo para que determinada situação confirme uma crença que a gente já tem, ou quando a gente foca em apenas uma das muitas informações disponíveis. Essa espécie de atalho mental leva a decisões pouco racionais. Um perigo, tanto nos sites de aposta, quanto nos cassinos online, que ficaram conhecidos aqui no Brasil com o jogo do tigrinho.
1: Então esse som de uma caixinha registradora, esses sonzinhos empolgantes, ou até que são fáceis do usuário memorizar, traz essas memórias gostosas para o apostador, né? Então, um som que parece uma vitória, um som que parece uma conquista. E essas e outras mecânicas de design se utilizam do que a gente chama de vieses cognitivos. Tem um viés, que é o viés do apostador, que faz com que ele ache que ele vai sempre ganhar. Ele acha que por ele estar apostando há muito tempo, ele vai conseguir ganhar na próxima rodada e ele cria uma esperança.
0: E aí imagina uma coisa, um filhote de tigre, bochechudo, com um sorriso divertido, dando um salto animado na sua tela, do computador ou do celular. Parece apropriado para menores de idade que na internet pulam de um entretenimento para o outro. Mas o tigrinho, como a gente sabe, não é fofo à toa.
1: É uma estética que ela vai tentar transformar aquela tecnologia numa tecnologia adorável. Então você vai criar de alguma maneira uma certa confiança, uma afeição. Pode ver que são personagens lúdicos. Então é um tigrinho e similares. Essa estética mais apelativa, com muitas cores, a pessoa ali ela não se atenta ao fato de que aquilo dali é lúdico para ludibriar você, né? É lúdico para você confiar em excesso, para você criar um vínculo de confiança, ficar fofinho, ficar esteticamente agradável.
0: E ludibria mesmo. Pesquisa do Ministério da Justiça e Segurança Pública do Brasil estimou que enquanto 37% dos apostadores adultos se encontram em risco ou com transtorno por vício em apostas, entre os adolescentes, essa proporção é de 55%. Bom, mas apostar no Brasil é proibido para menores de 18 anos. Na teoria, o José Carlos, que tem 17, conta que essa onda já arrastou seus colegas.
2: Eu vejo muita gente na minha escola que fala bastante sobre isso, que sempre tá viciadão nisso, tipo, ah, vai ter jogo de tal time amanhã, bora apostar naquele time, ou senão bora apostar não sei qual no Tigrinho, tentar farmar dinheiro. Eles usam meio que essa expressão, sabe?
0: A pesquisa do Instituto Ipsos comprova esse relato. Em 2025, um em cada 10 adolescentes, de 10 a 17 anos, apostou pela internet. Entre quem tem 16 ou 17 anos, um a cada 5 já apostou. Uma das razões para isso, na avaliação do Jorge, é que apostar pela internet é muito mais fácil do que quem ia nas já

0: Antiquadas casas de aposta.
1: Essa pessoa tem que procurar um ambiente que às vezes não é perto da sua casa. Tem que talvez achar companhia pra ir. Isso desincentiva, porque a pessoa vai ficar mais constrangida, porque é um ambiente que não é aceito socialmente. Você vai num ambiente que é fora do seu trabalho. Quando a gente traduz aquele cenário, um cenário que está na palma da sua mão, no seu bolso, vira um aplicativo, vira alguma coisa que você acessa do seu smartphone, você pode, isso já ocorre, apostar durante o trabalho. Você pode apostar sem ninguém ver. Você não tem mais a noção de companhia, você não tem mais a noção de constrangimento, você tem uma frequência muito maior.
0: Outra hipótese para termos tantos adolescentes apostando é justamente o próprio vício nas telas. Lembra do que a gente falou sobre a dopamina lá no primeiro episódio? A neurociência comprova que a liberação desse neurotransmissor no cérebro deixa a gente dependente de excitação e diminui nosso medo de errar. A explicação é da psicóloga especialista em saúde mental, Ediane Ribeiro, que você também conheceu no nosso primeiro episódio.
2: Por que que as séries de true crime estão fazendo tanto sucesso? Porque as pessoas estão precisando de mais estimulação. Porque nós aprendemos a estimular em excesso o sistema dopamino-dependente. E o sistema dopamino-dependente, quanto mais tem, mais quer. E aí eu vou precisar de mais doses daquilo que proporcionou a sensação de busca ao prazer inicial. Por isso eu não consigo ficar sem a busca, sem a busca da expectativa daquilo que vai me causar algum tipo de excitação.
0: Você acabou de escutar o segundo dos quatro episódios da série Tempo de Tela, uma produção do RW+, o núcleo de conteúdos especiais do Grupo Rádio Web. Depois de conhecermos as estratégias para manipular o vício de adolescentes nas plataformas digitais, vamos convocar os maiores de idade para a conversa. Afinal, esse também não é um problema dos adultos? 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Gerência de conteúdo, Mariana de Freitas. Coordenação de jornalismo, Ana Paula Costa e Leno Falk. Edição de áudio, Mário Melo. Revisão de áudio, Rafaela Martinez. Produção e reportagem, Breno Zonta.
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4: A Associação Catarinense de Emissoras de Rádio e Televisão lançou a Central Eleições ACAERT 2026. O evento de apresentação foi realizado no plenário do Tribunal Regional Eleitoral de Santa Catarina, reunindo dirigentes da Justiça Eleitoral, autoridades, órgãos de controle e representantes dos partidos políticos. A entidade da radiodifusão mobiliza suas áreas para monitorar a veiculação da propaganda eleitoral gratuita, realizar cobertura jornalística e combater notícias falsas no período do pleito. O presidente da ACAERT, Mário Neves, ressalta.
5: É o total apoio da entidade com todas as suas áreas, área de jornalismo através da RNA, a área de OPEC através da RCA, para que a propaganda eleitoral e para que as informações jornalísticas sejam as melhores possíveis para o nosso eleitor, para o nosso ouvinte, para o nosso telespectador, levando assim muita qualidade na escolha do voto do nosso catarinense.
4: No jornalismo, a rede de notícias ACAERT fará sua maior cobertura eleitoral, com 60 edições do programa Minuto do Eleitor e produção de matérias especiais. Também estão previstas sabatinas com os postulantes catarinenses ao Senado e dois debates entre os candidatos ao governo do estado, com participação ao vivo de cerca de 100 emissoras de rádio. Na área comercial, a entidade vai capacitar equipes das empresas de rádio e televisão para monitorar a veiculação da propaganda eleitoral gratuita. Somadas, as 287 emissoras associadas vão reproduzir mais de 8 mil horas de divulgação obrigatória, o equivalente a 2 anos e 3 meses de transmissão ininterrupta. O presidente do Tribunal Regional Eleitoral de Santa Catarina, desembargador Carlos Roberto da Silva, avalia.
6: Fundamental a parceria da Justiça Eleitoral de Santa Catarina com a ACAERT. Quando nós propomos uma mensagem como essa do projeto Diálogo e Paz, que propõe exatamente eleições mais pacificadas, tranquilas, e não aquele clima bélico que acaba trazendo prejuízo à própria escolha pelo cidadão. Porque quando essa escolha não é pautada pela competência do candidato, ela é pautada por outras razões, outros sentimentos, ela acaba sendo prejudicada. Então, nós temos na imprensa, na ACAERT, a parceira de primeira linha da Justiça catarinense para transmitir à sociedade catarinense essa mensagem.
4: Também presente no evento de apresentação da Central Eleições ACAERT 2026, o presidente do Tribunal de Justiça de Santa Catarina, desembargador Rubens Schulz, opina.
7: Nós somos parceiros há muito tempo com a Caerte, e eu diria parceiros muito satisfeitos. A atuação da Caerte é essencial em levar essa informação, informação com qualidade, ao eleitor, ao ouvinte. É uma parceria que nos agrada muito.
4: No âmbito institucional, a Caerte irá lançar nova campanha contra notícias falsas nas eleições, com destaque para o uso indevido de inteligência artificial. De Florianópolis, da Rede de Notícias Caerte, Cadu Reis.
8: O deputado federal catarinense Gilson Marques do Novo apresentou um projeto de lei que estabelece prazos máximos para a realização de exames e procedimentos diagnósticos no Sistema Único de Saúde, o SUS. A proposta determina que o Ministério da Saúde defina o tempo de espera para cada tipo de exame, levando em conta a gravidade do paciente, a complexidade do procedimento e as características de cada região do país. Gilson Marques explica o projeto.
9: O nosso projeto, ele faz com que, a depender do tipo do procedimento ou do exame, se tenha um prazo pré-determinado e avisado à pessoa que vai fazer aquele exame. E ela vai ter conhecimento de qual é a ordem da fila em que isso vai ser realizado e em que posição ela está.
8: O projeto também prevê que, se o prazo for ultrapassado, o paciente poderá realizar o exame na rede privada e apresentar o resultado ao SUS.
9: Se não for cumprido esse prazo, ela poderá, se quiser, fazer esse exame de forma privada, sem que isso comprometa o desdobramento ou o resto do tratamento que ela precisa. Então, por exemplo, precisa fazer um exame de audiometria. Pô, vai demorar 6 meses. Eu não quero esperar os 6 meses, ou então esse prazo não foi cumprido. Eu vou lá e faço de forma privada e eu posso continuar o tratamento via SUS, mesmo que não foi feito de forma pública ou pelo SUS o exame. Porque hoje a regra é o seguinte: se você não faz o exame pelo SUS, o SUS não paga a continuidade do tratamento. Então, isso nosso projeto também altera.
8: Segundo o deputado, o objetivo é dar mais transparência e previsibilidade aos pacientes que aguardam atendimento. A proposta não prevê reembolso pelo poder público dos exames feitos na rede privada. O texto será distribuído às comissões temáticas da Câmara dos Deputados para tramitação. De Brasília, da Rede de Notícias Caerte, repórter Rita Sardi.
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11: Um projeto de lei em análise na Alesc quer criar o Programa Estadual Saúde Sem Dependência Química em Santa Catarina. A proposta trata o problema das drogas como uma questão de saúde pública, assistência social e reintegração. Na prática, pretende fortalecer ações de prevenção, tratamento, recuperação e retorno ao convívio familiar, social e profissional de pessoas com dependência química. Um dos pontos previstos é o atendimento sem discriminação e com respeito à dignidade do paciente. Além disso, a proposta garante acesso ao sistema estadual de saúde, com atendimento em ambiente terapêutico adequado, sigilo das informações pessoais e acompanhamento médico, psicológico e multiprofissional. O programa deve atender principalmente pessoas em situação de vulnerabilidade social, como dependentes químicos crônicos, pessoas que colocam em risco a própria integridade ou a de terceiros e aquelas que têm dificuldade de aderir voluntariamente ao tratamento indicado pela equipe de saúde. O autor da iniciativa, deputado Ivan Atz, do PL, afirmou que a intenção é fornecer apoio para quem convive com o problema.
12: É disso que trata o projeto de lei, de proteger aqueles que não têm mais condições de gerenciamento próprio, né? São pessoas que estão na drogadição, já perderam a sua capacidade civil, não tem mais como se deliberar por si só.
11: A matéria também trata da internação terapêutica de caráter humanitário, inclusive involuntária. Para isso, o texto estabelece como regra que a solicitação deve partir de parente de primeiro grau, responsável legal ou servidor público de áreas como saúde e assistência social. Para isso, é necessário seguir a legislação federal e ter autorização médica. O projeto que cria o programa Saúde Sem Dependência Química foi aprovado na terça-feira, 30 de junho, pela Comissão de Prevenção e Combate às Drogas da Alesc. Agora, a matéria segue para análise da Comissão de Constituição e Justiça. Da Rádio Alesc, Giovana Alencar.
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14: A solidariedade não conhece fronteiras. Em Roraima, estado brasileiro com o maior número de venezuelanos no país, um grupo de 4 mulheres migrantes, donas de empresas, encontrou uma forma de ajudar as famílias atingidas pelos terremotos na Venezuela.
15: A gente tem um apreço muito grande por Roraima, por ter nos recebido, e hoje está vendo também como Boa Vista, como todas as pessoas que conhecem a gente, que acreditam também na Venezuela, estão ajudando as pessoas.
14: Gerlis Aguilera está no Brasil desde 2019 e é dona da empresa Migos Donuts. Nas últimas semanas, a doceria dela virou também ponto de doação de alimentos e itens de primeira necessidade.
15: Essa ajuda vai chegar e que essa ajuda está sendo para o bem. Então, tudo que pode ser doado, os alimentos, roupas, medicinas, item de higiene básico, a gente não está recebendo dinheiro, não está recebendo doação no Pix, mas quem já foi cliente da loja, quem já é amigo e quer fazer alguma doação e está longe de Boa Vista, eles podem fazer a compra e enviar para um dos nossos endereços.
14: A meta das mulheres é encher uma carreta de 30 toneladas que deve sair ainda esta semana de Roraima em direção ao município de Santa Helena de Uairém, primeira cidade venezuelana pela BR-174.
15: A gente não está aqui porque um familiar perdeu alguma coisa, a gente está aqui porque a Venezuela toda está perdendo muita coisa. A Venezuela toda está perdendo muita família. Eu realmente não quis ficar só na ansiedade e assistindo, só na ansiedade sabendo. Sim, eu compreendo e eu sei que eu tenho algo que possa ajudar as pessoas. E foi por isso que eu saí de não fazer nada para fazer alguma coisa que possa transformar quem está lá sofrendo.
14: O apoio dos brasileiros tem reforçado a campanha. Segundo Gerlis, a mobilização deve continuar para ampliar a ajuda às vítimas.
15: Essa tragédia para a Venezuela é uma coisa terrível, assim, é muito dolorosa. A gente não sabe como vai se recuperar. E é uma coisa que a gente tem muito clara que talvez a nossa ajuda não chegue nesse momento onde as pessoas estão ainda embaixo dos escombros, mas vai chegar lá em 10, em 15 dias, quando as pessoas já não têm rumo, quando abaixaram as visualizações, quando ninguém mais está lembrando da Venezuela, é que nossa ajuda vai chegar. A gente está sabendo muito disso, a gente está perto, mas está longe da Venezuela ainda, não tá, o envio vai ser terrestre, mas nós acreditamos que vamos chegar em um momento muito positivo e a ajuda vai beneficiar realmente muito quem está precisando.
14: Para saber como doar, basta seguir a conta Migos Donuts no Instagram. Em outras cidades brasileiras, como São Paulo e Manaus, aumentam as campanhas de arrecadação de alimentos, água potável e materiais de higiene pessoal. Enquanto a ajuda se amplia, o balanço da tragédia continua crescendo. O número de mortos nos terremotos que atingiram a Venezuela já se aproxima de 2 mil. Segundo a ONU, cerca de 50 mil pessoas ainda estão desaparecidas. Agência Rádio Web, produção e reportagem, Felipe Medeiros.
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19: O governo de Santa Catarina lançou na última semana o edital do lote 4 da Via Mar. Maior obra rodoviária da história de Santa Catarina, a Via Mar foi planejada em trechos independentes, com funcionalidade própria. Isso vai permitir entregas parciais e a liberação antecipada ao tráfego conforme cada segmento for concluído, como destaca o secretário de Estado da Infraestrutura e Mobilidade, Ricardo Grando.
20: Tudo foi concebido nesse contexto. Conforme a gente vai finalizando os lotes, a gente vai podendo liberar. A intenção nossa, obviamente, é, no segundo momento, quando for consolidada a concessão, que a concessionária assuma daí a concessão da rodovia, utilizando os nossos projetos nos lotes que estão sendo finalizados.
19: Com o edital do lote 4 já lançado, o Estado avança agora na elaboração dos projetos dos demais lotes. Ao todo, a nova rodovia terá 145 quilômetros entre a Grande Florianópolis e Joinville, criando uma alternativa à BR-101 e fortalecendo a logística e a mobilidade. O início e fim de cada lote da Viamar funciona da seguinte forma.

0: O lote 1 vai da BR-101 em Joinville até a BR-280 em Guaramirim. O lote 2, de Guaramirim até a SC-415 em São João do Itaperiú. O lote 3, que liga a SC-415 até a SC-414 em Luiz Alves. E o lote 4, que segue da SC-414 em Luiz Alves até a SC-486 em Itajaí. Por fim, há o trecho remanescente de Itajaí até o contorno viário de Florianópolis, em Biguaçu. A nova rodovia vai contar com 3 pistas em cada sentido, velocidade máxima de 120 km por hora e padrão de serviço classe 0, o que prioriza o tráfego expresso. O investimento total deve superar R$8 bilhões. Repórter Eduardo Melo.
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3: O governo do estado entregou nesta terça 65 novas viaturas totalmente equipadas para a Polícia Civil de Santa Catarina. Os veículos serão distribuídos para todas as regiões do estado para atender demandas específicas de policiamento, inteligência e operações táticas. O investimento total foi de R$10 milhões. Governador Jorginho Melo afirma que o reforço das viaturas vai ampliar a capacidade de atuação da Polícia Civil.
4: Melhora a condição dos policiais a fazer a prestação de serviço. Equipamentos novos, eles têm armamentos novos, eles têm instalações novas, eles têm fardamento novo. E viatura é o instrumento do dia a dia. Viaturas novas, enfim, para que eles possam fazer essa prestação de serviço com mais qualidade, com mais eficiência, com mais rapidez. Hoje a segurança pública de Santa Catarina vive um grande momento. Todas as forças, Polícia Civil, Polícia Militar, Polícia Científica, Polícia Penal. Primeiro que eles estão trabalhando em conjunto. O planejamento global, cada um com a sua especificidade, mas preparado, cada um na sua especialização e somando esforços em cima. E tem dado um resultado extraordinário. Quem ganha é a sociedade, com policiais qualificados, motivados, treinados. A segurança pública teve o maior aumento, 21,5% de todos os segmentos, para motivar eles, para que eles continuem fazendo essa prestação de serviço, que é um dos estados com bom exemplo do Brasil.
3: As entregas priorizam o envio das picapes com tração 4x4 para o interior do estado, permitindo o tráfego ágil em estradas de terra ou áreas de relevo acidentado, como ressalta o delegado-geral da Polícia Civil de Santa Catarina, Marcelo Sampaio Nogueira.
5: É um dia histórico para a Polícia Civil de Santa Catarina, por 2 fatores. O primeiro fator é a criação da Delegacia de Recuperação de Ativos. Veja, um decreto que existe desde 2018 e somente agora, no governo Jorginho Melo, está sendo efetivado. Então nós teremos uma delegacia dentro da DEIC, a Diretoria Estadual de Investigações Criminais, que vai trabalhar em todo o estado, buscando o quê? Buscando naquelas investigações de lavagem de dinheiro, a recuperação de parte desse valor para a própria Polícia Civil. Então é uma forma de autofinanciamento da instituição. A gente tira o dinheiro do criminoso e esse dinheiro se reverte para a própria Polícia Civil fazer os seus investimentos. Então, uma forma de autofinanciamento. Isso é histórico, é a primeira vez que a Santa Catarina está tendo essa estrutura. O outro aspecto desse dia, dessa solenidade, 65 novas viaturas, entre viaturas caracterizadas e viaturas descaracterizadas. Nós temos, por exemplo, picapes 4x4 para os nossos interiores, estrada de chão, acessos mais complicados. Então, esses veículos vão, sem dúvida nenhuma, auxiliar muito os nossos policiais civis, dando mais conforto, dando mais segurança.
3: O governo do estado também efetivou a Delegacia de Repressão à Lavagem de Dinheiro e Recuperação de Ativos, representando uma quebra de paradigma na repressão à criminalidade econômica no estado. Repórter Marcos Lamperti.
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0: Santa Catarina realizou mais de 143 mil cirurgias oftalmológicas em 2025, o maior número de cirurgias em todo

0: da série histórica iniciada em 2008. Em comparação com 2022, o número de procedimentos dobrou, sendo realizadas 71.603 cirurgias, um aumento de mais de 100%. O secretário de Estado da Saúde, Diogo Demarque, destacou o fato dos procedimentos serem realizados em todas as regiões do Estado, além de reforçar a parceria do governo de Santa Catarina com os hospitais públicos.
1: Anteriormente tínhamos uma concentração muito grande de ações somente no litoral e com a tabela catarinense, com as habilitações estaduais, com a organização da rede que fizemos em conjunto com os municípios, com os hospitais, a partir da determinação do governador, com recursos estaduais, conseguimos diminuir esse tempo e chegar nesse número tão expressivo. A meta é continuar avançando, reduzindo cada vez mais o tempo de espera e cada vez mais deixando o atendimento perto de onde as pessoas moram.
0: Até março de 2026, já foram feitas 35.549 cirurgias de visão. Somente no Hospital Regional de São José foram realizados em 2025 mais de 42 mil atendimentos, entre cirurgias e consultas. Neste ano, já ultrapassou os 18 mil. Inês Dalla Porta, de 60 anos, foi uma das pessoas que precisou operar a visão. Ela conta sobre sua experiência desde o atendimento até a cirurgia.
2: Problema de visão eu tenho faz anos, em decorrência da diabetes, que tem me ocasionado vários problemas. Mais ou menos em julho do ano passado, piorou bastante, muito. E eles decidiram me operar de emergência, porque já tinha dado deslocamento de retina do olho direito e eu estava sujeita a ficar cega de um momento para o outro. Disse, vamos salvar a tua vista, aonde eles me prometeram 50%. E o doutor, na última revisão, disse que eu já recuperei 80% da visão. Sempre tive um atendimento 100%. Eu não indico 100%. Entendi com 1000%.
0: Em 2025, foi realizado o maior investimento da história na saúde catarinense, com 16,22% do orçamento estadual. A projeção para este ano é que as cirurgias oftalmológicas cresçam ainda mais, assim como outras especialidades. Repórter Eduardo Melo.
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4: Os institutos Senai de Inovação e Tecnologia de Santa Catarina chegaram à marca histórica de mais de R$1 bilhão em carteiras de projetos desenvolvidos em parceria com a indústria desde 2014. Ao todo, foram mais de 340 projetos em áreas como inteligência artificial, robótica avançada, transformação digital e transição energética. Segundo o diretor regional do Senai, Fabrício Pereira, o resultado consolida Santa Catarina como referência nacional em inovação aplicada.
5: E é onde nós buscamos conectar indústria, ciência aplicada, tecnologia e diferentes fontes de fomento para que no final do dia nós pudéssemos gerar competitividade real para a indústria brasileira. Então aqui, mais do que volume financeiro, esse marco ele representa a capacidade do Senai de Santa Catarina de transformar desafios industriais complexos em soluções tecnológicas aplicadas, né? E esse marco mostra que Santa Catarina se consolidou como uma referência nacional em inovação aplicada.
4: Entre os projetos de destaque está um robô de pintura industrial.
5: Que é um projeto iniciado em 2018, em parceria com a Petrobras. Foi o primeiro projeto com um contrato de licenciamento de tecnologia do Senai em âmbito nacional. Esse projeto ele tem uma fonte de financiamento da Agência Nacional do Petróleo, a ANP, e ele é totalmente voltado à automação de processos industriais e redução de exposição humana a risco, bem como aumento de produtividade. Para vocês terem uma ideia, esse robô ele utiliza hoje 3 pessoas e ele tem uma produtividade, por exemplo, de um casco de navio, ele consegue pintar 300 metros quadrados durante 1 hora com a utilização desse robô. Comparativamente, se fizéssemos o mesmo exercício, nós teríamos que utilizar 13 pessoas e pintaríamos 20 metros quadrados por dia. Então, estamos falando de 20 metros quadrados por dia em relação a 300 metros quadrados por hora. Então, uma produtividade acentuadamente acima, além de reduzir a exposição de pessoas a um risco, reduz o impacto ambiental e também estabelece um novo padrão de qualidade nesse processo.
4: Conforme o Senai, a carteira bilionária de projetos reforça a confiança da indústria catarinense no desenvolvimento de soluções tecnológicas voltadas

0: ligadas à competitividade, sustentabilidade e inovação. De Florianópolis, da Rede de Notícias Acaerte, Carol Denardi.
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2: A semana passada foi praticamente deserta no Congresso Nacional, com raros debates em comissões. Os plenários não votaram nada. As justificativas são as festas juninas, a Copa do Mundo e também manter proximidade com bases em ano eleitoral. Tudo à revelia dos cidadãos comuns. Analista político e diretor do Movimento Contra a Corrupção Eleitoral, Melilo Diniz, critica o recesso informal para festejos e Jogos do Brasil.
3: Enquanto isso, salários, verbas de gabinetes e toda a estrutura pública continuam sendo pagos normalmente. O cidadão comum precisa justificar a ausência no trabalho, cumprir jornada, entregar um monte de resultados. Por que que os representantes agem diferentemente? Os parlamentares trabalham em seus estados, isso é claro, não tem nenhum problema, recebem lideranças, têm atividades políticas fora de Brasília. Isso, aliás, faz parte do mandato. O problema é que já está virando uma festa e uma farra que não se confunde com o período junino. Uma democracia madura exige transparência e o eleitor, que é o principal, tem o direito de saber quem está trabalhando, onde está trabalhando e quais são os resultados concretos que está entregando.
2: O senador Romário, do PL do Rio de Janeiro, está nos Estados Unidos trabalhando para uma emissora de TV, sem ter pedido licença. As votações remotas foram implantadas no período da pandemia.
3: O problema é que aquilo que deveria ser exceção acabou virando regra, e aí tem consequências sérias. O parlamento não existe apenas para apertar um botão e registrar um voto. Se fosse assim, bastava organizar um grupo de WhatsApp com enquete. Existe para debater, negociar, convencer, ser convencido, ouvir especialistas, enfrentar a oposição e, acima de tudo, prestar contas à sociedade.
2: Não são poucos os projetos de lei aprovados sem debates aprofundados na Câmara e no Senado. Alguns por urgências injustificáveis, outros por participações ínfimas dos parlamentares em trabalho remoto. Para Melilo, o Congresso pode definir como quer trabalhar, desde que não prejudique as discussões como vem ocorrendo.
3: O que não pode funcionar é um sistema em que a tecnologia facilite a redução do debate, diminua a fiscalização social e enfraqueça a percepção da responsabilidade pública. Porque mandato parlamentar, meu caro, não é um privilégio, é uma função pública, e função pública que existe presença, responsabilidade, compromisso e prestação permanente de contas.
2: O Congresso Nacional tem mais de 50 vetos presidenciais para serem apreciados em sessão conjunta da Câmara e do Senado. A sessão ia acontecer no dia 19 de junho, marcada com 30 dias de antecedência. Mas além do quórum pouco representativo, os líderes não conseguiram se reunir para organizar as prioridades. Agência Rádio Web de Brasília, Alan Barbosa.
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4: A Controladoria Geral do Estado desenvolveu uma nova metodologia para a definição de preços nos processos licitatórios do governo de Santa Catarina. A proposta, chamada de média saneada, utiliza o cálculo do coeficiente de variação para identificar inconsistências e eliminar valores distantes dos praticados no mercado. O conceito tem como referência as diretrizes da Controladoria Geral da União e entendimentos do Tribunal de Contas de Santa Catarina. O Controlador Geral do Estado, Freiberg Rubem do Nascimento, explica esta iniciativa.
5: Nós criamos para as compras do governo o que nós chamamos de média saneada. Na licitação é comum pegar 3, 4, 5 preços, mas às vezes o preço que se pega é tão baixo que não tem o interesse. Às vezes é tão alto que dá o sobrepreço. Então, para que não haja uma licitação, todo um processo deserto, ou seja, que não haja interesse de nenhum empresário e também para que não haja nenhum tipo de interpretação de que houve um superfaturamento, nós pegamos o valor de mercado. O Tribunal de Contas do Estado apoia essa iniciativa dentro da nova lei de licitação. E hoje, o que acontece? Nossas compras, elas são feitas com o valor de mercado. O PROCON, o Inmetro trabalha para que o serviço ou o bem adquirido esteja dentro daquelas especificações previstas. E hoje o material que nós recebemos são de excelente qualidade.
4: 78 auditores compõem a equipe de trabalho da Controladoria Geral do Estado atualmente, sendo que 28 foram nomeados desde a realização do concurso público para a função em 2022. Os novos profissionais atuam diretamente no órgão de controle interno e nas secretarias com práticas preventivas, como detalha o Controlador Geral do

0: Estado Freiberg Rubem do Nascimento.
1: Eles estão trabalhando na ponta, né, junto com as secretarias e de forma centralizada conosco, para que possamos levantar todos os óbices que possam existir e dar uma resposta de imediato. E todo o processamento da máquina pública está correndo muito rápido. E a nossa ideia, trabalhar de forma preventiva, nós vamos estar lá na ponta de todas as secretarias, mediante um termo de cooperação, é claro, para que todos os atos administrativos saiam desde a origem corretos. Isso aí elimina vários idas e vindas para correção, por exemplo, de um termo de referência ou de um material comprado errado, seja lá o que for. Ou seja, quando eu peço para que eles trabalhem logo no início do processo, eu evito perda de tempo, dinheiro e ganhamos tempo. A roda está girando rápido.
0: Conforme cronograma divulgado pela Controladoria Geral do Estado no ano passado, 90 auditores aprovados no concurso público realizado em 2022 devem ser nomeados para assumir as funções. O planejamento prevê o ingresso dos profissionais de forma escalonada até 2028. De Florianópolis, da Rede de Notícias Acaerte, Cadu Reis.
2: Você ouviu mais uma edição do Giro de Notícias da RBV Rádios, que volta na próxima semana.
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14: 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E aí, tudo certo com você? Que prazer mais uma vez estar aqui na programação da sua emissora para apresentar o programa Memórias, as canções sertanejas dos anos 90, anos 2000, as regravações, aquelas músicas que marcaram aí na sua vida. Então, você vai ficar aqui nas próximas duas horas comigo em mais um programa Memórias, tá certo? Olha o que vai tocar hoje aqui, ó. Ataíde Alexandre, Deus me livre.
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14: Zezé de Camargo e Luciano, Chega.
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14: Tem também Leonardo e a última canção.
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14: Marlon e Maicon, Romance Rosa.
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14: E ó, muitas outras canções. Nossa, fique ligado, vai ter Mato Grosso e Matias, vai ter Michel Teló, Milionário e José Rico, Christian Ralph e ó, muitas outras canções maravilhosas, tá certo? Vamos começar o Memórias assim, ó. Ataíde Alexandre, Deus me livre.
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0: Esse é o Zezé Di Camargo e Luciano Chega, fechando o nosso primeiro bloco aqui do programa Memórias na sua emissora. Deixa eu mandar um abração bem especial para todos de Caçador, todos de Videira, Ibian, Salto Veloso, Arroio 30, Matos Costa, Calmon, Lebon Regis, que estão sempre ouvindo a nossa programação do Memórias, tá certo? Intervalo, já já tem mais.
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2: Seis e dezesseis.
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0: É o programa Memórias aqui na sua emissora. Muito obrigado pelo seu carinho, pela sua audiência. As canções sertanejas dos anos 90, anos 2000, as regravações tocam aqui no programa Memórias, tá certo? Vamos trazer o Leonardo para cantar a última canção.
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0: Marlo e Maicon, Romance Rosa, fechando o segundo bloco do programa Memórias. E aí, está gostando? Está bom demais a seleção aqui do programa Memórias, tá certo? Muito obrigado a você que está viajando, me levando de carona. Manda um abraço bem especial para a dona de casa. Enfim, todas as famílias que estão ouvindo o programa Memórias, muito obrigado pelo carinho e pela audiência, tá certo? Intervalo, já já tem mais.
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3: Seis e quarenta e sete.
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1: É o programa Memórias, as canções sertanejas dos anos 90, anos 2000, as regravações passam por aqui no programa Memórias, uma seleção bem especial feita para você, tá certo? Vamos começar mais um bloco com Mato Grosso e Matias.

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0: Teló, página de amigos, essa regravação ficou linda demais. Se você ouviu aqui no programa Memórias, nós vamos trazer agora o intervalo comercial, depois tem o último bloco. Fique ligado aí, ó.
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2: Sete e 22.
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1: É, estamos aqui na sua emissora apresentando o programa Memórias, fazendo uma viagem musical. As melhores músicas sertanejas passam por aqui. Eu quero agradecer a sua audiência que sempre está ligado na programação do Memórias, tá bom, pessoal? Muito obrigado. O programa Memórias tem uma audiência enorme. Vamos abrir o último bloco com Milionário e José Rico, o Seresteiro da Lua.
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Christian Ralph virou. E com essa linda canção, nós vamos pegar a estrada. Acabou o programa. Obrigado a você que ficou aí do outro lado do rádio acompanhando o programa Memórias, 2 horas com o melhor da música sertaneja dos anos 90, anos 2000, as regravações. Semana que vem nós estaremos aqui nesse horário, nessa emissora, com mais um programa Memórias. Valeu, pessoal. Um grande abraço e até

0: semana que vem. Tchau, tchau.
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2: Oração do Gaúcho. Em nome do Pai, do Filho e do Espírito Santo, e com licença do Patrão Celestial, vou chegando. Enquanto servo amargo de minhas confidências, porque ao romper da madrugada e ao descambar do sol, preciso camperear por outras invernadas e repontar do céu a força e a coragem para o entrevero do dia que passa. Eu bem sei que qualquer guasca bem pilchado de faca, rebenque e esporas não se afirma nos arreios da vida se não se estriba na proteção do céu. Ouve, Patrão Celeste, a oração que te faço ao romper da madrugada e ao descambar do sol. Tomara que todo mundo seja como irmão. Ajuda-me a perdoar as afrontas e não fazer aos outros o que não quero para mim. Perdoa-me, Senhor, porque rengueando pelas canhadas da fraqueza humana, de quando em vez, quase sem querer, eu me solto o porteiro afora. Eita, putrilho chucro, renegado e caborteiro. Mas eu te garanto, meu Senhor, quero ser bom e direito. Ajuda-me, Virgem Maria, primeira prenda do céu. Socorra-me, São Pedro, capataz da instância gaúcha. Para fim de conversa, vou dizer, meu Deus, mas somente para ti, que tua vontade leva a minha de cabresto para todo sempre e até a querência do céu. Amém.
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3: Estamos iniciando aqui na Rádio V o programa Raízes, sempre destacando o melhor da música gaúcha e nativista. Até uma da tarde, o tradicionalismo estará em destaque aqui na 102.9 Rádio V. Raízes, o programa que toca o Rio Grande. 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
1: É dos Garotos de Ouro?
0: Sim, pois não.
1: Eu queria falar com o Victor, o cantor do Vucu Vucu.
0: Sou eu, pode falar.
1: Aqui é do cabaré. 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O que você pretende fazer?
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0: Segura, eu vou ter que atender, segura. Alô, meu amor?
1: Alô, nada, safado sem vergonha. Onde é que tu tá?
0: Eu tô aqui na oficina, estragou a rebimboca da parafuseta do carro.
1: Oficina essa hora da manhã?
0: Não, é que o cara não achou a peça, mas eu já tô indo, viu?
1: Vem logo, já.
0: Tá bom, meu amor, já vou. Aí, galera, sujou. Fui. Me dá um frio na...

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Luiz Carlos Borges. 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

Programa Brama Machado e Felipe Araújo com o Milonga do Meu Rosílio. Tivemos também aqui a presença aí do Chaleiros, Valdir e Magrão. A partir de agora, com a participação do ouvinte aqui no nosso programa deste domingo, 5 de julho de 2026, menos 186, mais 179 dias. Temperatura marcando neste momento aqui nos estúdios da Rádio V. 13 graus, né? Manhã de domingo, aliás, um ótimo domingo para você em toda a região. A partir de agora, com a participação do ouvinte, hoje você responde para a gente quem é que está completando 28 anos de atividades aqui em Videira. A Videmang estará com a gente a partir de agora, aqui na participação do ouvinte. Estaremos sorteando entre todos que participarem com a gente um super kit da Videmang 28 anos. Com boné personalizado, Vidmang, bolsa térmica, metal cava, copo Stanley, kit para churrasco, para você que vai participar a partir de agora, né? 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Bom dia, bom dia, bom dia para você. Ótimo domingo, bom dia. Meu canto

0: GR Adriano tá aqui ligado na programação, tá aqui respondendo já Videmangue, quem tá com a gente também. O Edson tá aqui, já participou.
1: Na música aí, o Espantando o Bagual. Manda pra tua que já vim, pra Cidade, mas chilei de manhã em domingo. Quer concorrer aí o kit da Videmangue.
2: Bom dia, Vilmar. É o Celso Roberti da Farroupilha. Gostaria de participar do programa e concorrer aos kits da Videmangue aí, que está completando 28 anos. E, se possível, ouvir a música Essência Galponeira com os Monarcas. E desejar para todo mundo um bom domingo com bastante saúde e bastante paz.

Bem, tivemos aqui no programa a música do ouvinte, a Essência Galponeira, os Monarcas. Vamos com a participação do ouvinte. Lembrando que hoje você participa, responde quem é que está completando neste mês de julho seus 28 anos de atividades aqui em Videira. Para você concorrer a esse kit que daqui a um pouquinho está lá no Facebook, você pode participar no Facebook Rádio B também. E também aqui com a gente no 99101-1822.

mais participação do ouvinte no nosso programa deste domingo. Atendemos aí o ouvinte que pediu Essência com o Poder, aí o Celso, o Mano Lima, no pedido aí do Edson. Então, bom dia aqui, ó, é a Patrícia de Oliveira participando do programa, tá pedindo aqui, ó, pedindo música, mandando para todo o pessoal e respondendo do Videmangue, 28 anos. Quem está com a gente também aqui participando do programa, deixa eu dar um bom dia para Lúcia Gomes de Oliveira, está aqui, ó, respondendo também. Pediu para Cavé Lembranças, ótimo domingo, vai Brasil. Verdade, diz aí, vamos participar e interagir, quando é que vai dar o Brasil hoje, né? Vai ser fácil com a Noruega, sim ou não? Diga aí, como é que vai dar? O Neivo está aqui participando, bom dia, um bom domingo para todos. Quem está fazendo 28 anos é a Videmangue. Bom dia aqui, o Eduardo, estamos na escuta do programa aqui nos Estados Unidos. Estado de Kansas, são 2 horas menos que no Brasil, né? Abraço aí para todos os ouvintes. Vou dar lá pro Eduardo então, né?

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8: Muito bem, já de volta aqui o nosso programa Raízes desse domingo, 5 de julho de 2025. Chama na salva em toda a região. Esse é o nosso Raízes, o programa que toca o Rio Grande até 1 da tarde, com você interagindo e participando hoje para concorrer aos brindes da Videmang, que está completando seus 28 anos. Então, manda aqui, ó. Você concorrer no nosso programa de hoje a esse kit que está lá, inclusive no Facebook Rádio V, para você também interagir por lá, né? Pode participar.

Muito bem, bora aqui com o nosso programa, o Raízes Especial deste domingo, dia de jogo do Brasil, né? 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Vamos lá para o nosso WhatsApp já movimentado, quem está aqui com a gente, o Moacir Piacentini do SESI, manda música do Grupo Cordiona. E esta noite está em Arroio 30, isso? Isso, a verdade, lá na Expo 30. Ah, o Cordiona, isso, vai se apresentar lá, bem lembrado aqui o Viacentini, né? Quem está aqui também com a gente é a Bianca Andrade, do Carelli, do bairro Carelli, mandando o programa de hoje para o esposo, para fazer aí uma carne assada hoje para a família e para curtir o Brasil. Sabe, o pessoal vai dar um churrasco hoje?

0: Faz dois, né? Um de meio-dia e um no finalzinho da tarde. O que, que ajuda a sugestão aí? Muito bem, deixa eu atender também aqui, ó, quem tá pedindo namoro de sítio, participando do sorteio de hoje da Vida e Mangue. Tem um ótimo domingo, a Helena Crestani. Ó, destacando aqui a outra Chiquita, os Monarcas, agora 9h41.
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tivemos aqui no programa o João Luiz Correia com a música Amigo Velho. Continue participando com a gente no Raízes, especial deste domingo com a gente, a Vida e Mangue, 28 anos. Participe também no nosso Facebook, interagindo por lá, para você concorrer também. Nós vamos dar mais uma passeadinha aqui no nosso WhatsApp, né?

bem, vou atender aqui no programa. Quem que tá aqui com a gente participando? Paramos lá em 919, né? Quem tá aqui, ó. Gostaria de pedir música e participar do sorteio da Bidemang 28 anos. Abençoado domingo para todos. É, quem tá aqui, ó. Tá aqui participando da Dirley do bairro Amarante. Vou atender também aqui quem tá pedindo música. A Inês tá participando aqui do sorteio de hoje também. Vou mandar a próxima música, né? Atendo também pedindo Morena Luxuosa, nossa ouvinte, a Amélia Marim, tá pedindo música.

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interessante, tivemos então no pedido do ouvinte o Porca Véia com a Morena Luxuosa, e nós vamos atendendo mais participações aqui dos ouvintes neste programa especial deste domingo. Vamos que vamos lá.

0: Deixa eu atender mais algumas participações dos ouvintes, mais algumas aqui.
1: Galera da Rádio V, esse é o programa de domingo. Aqui é a Jaqueline Cristina Schneider, do bairro São Cristóvão. Eu gostaria de participar do sorteio dos brindes da Vida Mangue, parabenizá-la pelo bom atendimento nesses 28 anos. Gostaria de ouvir a música E o Vento dos Monarcas. E um bom domingo a todos.

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Disque Chopp 991424000, ali na Frei Rogério 408, no bairro São Cristóvão. 10h04 aqui no nosso show da Música Gaúcha. Continue participando com a gente para você concorrer aos brindes lá da Videmang 28 anos.

0: Bora lá atender nossa turma aqui que tá com a gente. Quem tá aqui?
1: Vilmar Zague, gostaria de ouvir uma música só por um bailão. Vida e Manguei, agradeço por atendido.
0: O Matheus Varela está aqui participando do Alto da Boa Vista, está pedindo música Timbre de Galo, do Pedro Hortaça, está participando aqui do sorteio, participando aqui, respondendo, lógico, Vida e Mangue, 28 anos. Vamos trazendo aí o Pedro Hortaça. Na verdade, essa música Timbre de Galo, o Gaúcho da Fronteira também regravou, né? Vamos trazendo o timbre. Olha, continuem participando com a gente, 10 horas e 6 minutos. Bom dia para você, um excelente domingo. Né?

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3: Seu Raízes, o programa que toca o Rio Grande aqui na sua Rádio V até uma da tarde nesse domingo, 5 de julho, dia de jogo do Brasil. Brasil! Continue participando. Deixa eu fazer alguns comunicados. Tipo Lanches comunicando que hoje, né, a exemplo, logicamente, todos os dias de jogos do Brasil, hoje no Tipo, cada gol do Brasil, se o cliente estiver tomando um chopp, ganha outro, né? Não esqueçamos disso. Então tá aí, ó. Grande abraço lá pro Luciano, a Ana, toda a turma do Tipo, que estarão ali já com certeza com o telão. Aliás, o telão tá bonito ali, eu passei ali ontem, né? Isso, então, vai pra turma, vai lá pro Tipti. 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Bom dia aqui, o pessoal tá pedindo o Porca Véia de uma forma incrível hoje, né? Oferecendo o programa de hoje, gostaria de pedir o Porca Véia Fandangueiro. Lembro dessa aí, mas eu vou dar uma olhadinha, ver se tem alguém, né? Quem tá aqui já curtiu aqui música. Ah, não, esse aí. O Michel Maidana tá aqui participando. É Vida Mangue, que tá completando seus 28 anos. Parabéns, né? Gostaria de pedir o Tordilho Negro. Então, bom dia aqui também. Quem tá aqui, ó? Ah, colocou Vai Brasil. Vai Brasil, né? Lembrando que tem que assinar sempre para poder participar, né? O aplicativo de sorteios não reconhece se não tiver o nome, né? Participa.
4: Bom dia, Rádio Videira. Eu queria, Fábio, o que que te me
3: ligasse? Não, não é para nós aqui, esse aqui. Vamos lá no outro. Vamos mandar enviar lá para a turma da Rádio Videira. Quem está aqui participando, a Fabiana Zimmermann, está aqui mandando o programa de hoje para a família. Muito obrigado. Gostaria de participar do sorteio Vida Mangue 28 anos. Quem está também aqui com a gente? O Diogo Xavier Ribeiro. Daqui a pouquinho vou mandar um alô especial para a turma lá. Que realizou aí a festa junina ontem, dicas de passagem muito bem organizada, a turma lá da Vitalis Pilates, né, de fisioterapia. Daqui a um pouquinho eu vou mandar pra turma lá. Revelando o fundo musical, nós vamos que vamos aqui com o nosso produto. Deixa eu acionar outro aqui, porque nós temos a participação chegando de forma incrível. Vamos lá dar uma passeadinha também já já no nosso Facebook. A Justina participa com a gente aqui do programa, está mandando muito.

0: Música, vamos de carona com a próxima música. Quem tá também aqui com a gente mandando música, o Leon Falcone do Quartel, tá aqui mandando para todo o pessoal. O Armindo Alves da Silva da Farroupilha tá participando também, tá aqui respondendo o Vida e Mangue.
1: Bom dia, aqui é Vanderlei Hubert. Feliz domingo a todos aí, que a nossa seleção brasileira ganhe da Noruega, né? E queria aí participar aí do sorteio aí. Beleza? Tudo de bom, um abraço a todos aí. Escutar uma música aí, bem gaudéria aí, Iguaria Campeira, beleza? Agradecer para todos os daqui do bairro, aqui Vila Verde, e para todos os pedreiros da cidade.
0: Grande abraço, beleza? Bom dia. Fandangueiro tá chegando aí, 10h17. É o Walter Bonais que canta.

0: convidamos essa gente bonita pra cantar conosco.
1: É verdade.
0: E hoje não vai ser diferente.
1: Com certeza.
0: Ouvir-os, por favor.
1: Dá pra mim. Na primeira estrofe, todo mundo canta com serranos aí. Vamos ver.

0: saindo o trabalho ao vivo dos serranos, tivemos no pedido do ouvinte a música Tordilho Negro, 10h26. Terminou bem no finalzinho, né? Vamos que vamos atendendo aí mais uma turma que tá aqui com a gente. Bom dia,
1: Brasil!
0: Vamos lá, quem tá aqui com a gente no WhatsApp mais movimentado das manhãs de domingo aqui na Rádio V. Vilmar Santos, bom dia, tudo certo? Claro que sim, tudo certo. Hoje voltando da Fest Queijo, Rio Grande do Sul. Que beleza, né? Quem tá aqui, a Lúcia e o Olívio.
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0: Nada melhor que acordar aí ouvindo música gaúcha aqui no nosso programa, né, Lúcia? Valeu aí pela sintonia. Se possível, Mercedita com o Querência. Ai, boa essa música.

0: Vamos programando na sequência. Quem está com a gente também aqui participando, vamos dando um bom dia. Quem está aqui com a gente, a Lúcia Terezinha Corso do Quartel. Quem está também com a gente, está aqui respondendo a Graciela Videmangue Máquinas e Ferramentas. Está pedindo música também. Atendo o Valdemar Gonçalves. Bom dia, Valdemar Gonçalves, do Cibrazém. O Espiga, né? Ele diz popular Espiga. Quero participar do sorteio da Videmangue. Espiga, né?
1: Bom dia, Vilmar Santos.
0: Bom dia.
1: Aqui é a Jucimara de Caçador.
0: Tudo bem, Jucimara?
1: Gostaria de pedir uma música do Chiru Missioneiro e oferecer para o Rivelino e para Jimi e Posé. E muito obrigado se for atendido.
0: Vamos rodar sim. Grande abraço para vocês aí, viu? Essa grande engraçadora, né? A Magda Rodrigues está aqui com a gente completando. Ela está aqui, ó, colocando, né? Videmangue está completando seus 28 anos. Quem está também aqui, ó, pedindo música, está mandando para o Samuel e o Marlon e todos os amigos de Videira participando do sorteio também. E o seu nome? Ali está aqui, né? Manda o nome certinho para poder concorrer.
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0: nova. É Magda Rodrigues, né?

0: E o Marçanso, tudo certo? Gostaria de pedir a música Sina Dendejo, do Grupo Rodeio. É, participando do sorteio de hoje também, o Gilson Gonçalves. Hoje tem churrasco, abraço. Um grande abraço aí, o Gilson, né? Tem churrasco. Será que cabe, de repente, dois eventos no domingo, um de meio-dia e outro na noite? Eu acho que sim, né? Vou estimulando a galera aí a fazer dois churrascos, né? Um para o meio-dia e outro para assistir o Jogo do Brasil. João Fernando Rosa, gostaria de pedir a música. Só música gaúcha, meu amigo. Manda aqui, ó. Dali Brasil, diz ele. Vamos mandar a próxima, então. Vamos mandar o Hallen para casa. Olha, rapaz. Cara, joga aí. Mas nós jogamos muito mais. Vamos trazendo o que aí? Ah, intervalinho, né, João Marçanso? Chegou a hora aí, ó. Breve intervalo, voltamos na sequência, 10h29. Bom dia.
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3: É o nosso programa Raízes de volta aqui na Rádio V. Daqui a pouquinho estou trazendo inteirinha já já no pedido do ouvinte, o grupo Querência. Vai interpretar aqui a música Merceditas, um grande clássico da música gaúcha, né, gente? Na verdade, isso aqui é música nativista, né? Vou trazer daqui um pouquinho no pedido da nossa ouvinte lá da Lúcia e a turma curtindo o programa desde cedo. Ah, vou trazer daqui um pouquinho também quem tá aqui, inclusive, para participar com a gente. Quem que tá aqui, deixa eu atender mais uma participação aqui no nosso programa deste domingo. Vamos lá.

0: Quem está participando com a gente, mandando a música Terra Onde Nasci, quem está mandando aqui, o Luli Franquin, está mandando para todos os matracas, em especial para o Ezequiel, que pegou tudo, até dois pênaltis, para o Leandro Samu, que fez 3, e também para o Dylan, pelo golaço lá do meio do campo na gaveta. O VAR anulou o gol que eu fiz, diz ele aqui, o Luli, né? O VAR anulou. Valeu, então. Vamos mandar daqui um pouquinho, já, o Wilson Paim. Essa música é linda, linda, linda. Eu vou trazer daqui um pouquinho. 10 horas e 34 minutinhos. Tá aqui, ó. Já vou trazer inteirinha. Tá aqui com a gente, ó.
1: Lembrando a simplicidade.
0: Ah, vou mandar em especial aqui, ó. E um alô especial pra uma turma aqui, ó. Eu vou mandar pro Jorginho. Pro Rudy Peri e também pro Medeiros, o Giovanni do do Hospital Divino Salvador, e agradecer pelo empenho dessa semana, viu, gente? Muito obrigado, aí um grande abraço no sentido da transferência aí do Teixeirinha para pro Mais C, viu? Grande abraço para essa turma aí, obrigado pelo empenho. Valeu! Wilson Paim, daqui um pouquinho vai cantar aqui no programa. O que temos, meu jovem? Temos um movimento fora do rumo aqui no nosso WhatsApp. Deixa eu dar um alô aqui, ó. Quem tá mandando música, participando do sorteio também, da Vida e Manga, o Edson do bairro Santa Lúcia. E vai Brasil, né? O da Morada do Sol, quem tá com a gente, tá pedindo música, o primeiro e último mate, parabenizando aí a Vida e Manga pelos seus 28 anos, a Everilda Sense. A Marilei Biasi, bom dia, quero participar, opa, do programa, tô pedindo música e desejando um abençoado domingo para todos. Da Farroupilha, o Ivone Kowalski participa com a gente, bom dia, Ivone Kowalski. E o Bar Santos aqui é o Chocolate, gostaria de pedir música. Já foi, Matinho de Saudade, vou encaixar uma outra do Cordiona para ti, viu? Tá mandando para o irmão Café, né? E também para todos que estão vendo esse maravilhoso programa. Valeu! Quem tá mandando música também, ótimo final de semana, é a Marisa. Todilho Negro já tocou, nós vamos mandando a próxima. Agora tem o Querência cantando aqui, ó. Merceditas, bom dia!

Nós tivemos no pedido do ouvinte a presença de Wilson Paim, tivemos o Querência também aqui, continue participando com a gente e respondendo quem é que está completando seus 28 anos de atividades aqui em Videira, com bom atendimento, com produtos de qualidade, ali na Lauro Miller, bem no centro de Videira. Vamos que vamos aqui, né, gente, atendendo mais algumas participações dos ouvintes. Deixa eu ver quem é que está com a gente aqui participando do programa, vamos lá para o nosso WhatsApp. Atender, viu, Marçantes e a Neuza de Caçador, mais uma participação de Caçador. Eu gostaria de pedir o bugio do Rio Grande. Pra aguentar essa manhã gelada, tá frio, hein, Caçador, Neuza? Aqui não tá frio, não, né? Tá colocando, pra aguentar essa manhã gelada aqui em Caçador, um abraço pra vocês da Rádio V. Atender a Neuza de Caçador daqui a um pouquinho. A Eliane Alves dos Santos está participando do programa também, né, Eliane? Aqui, ó, respondendo Vida e Mangue para concorrer. Alexandra Alves está aqui, ó, mandando música, oferecendo a programação toda para a família, desejando um ótimo domingo. A Silvana Aparecida, vamos de carona, hein, com a próxima música, oferecendo para a família, participando do sorteio da Vida e Mangue também. O Valmir Zucco, parabenizando aí a Vida e Mangue pelos seus 28 anos, participando do sorteio de hoje. Quem tá também aqui é André Crivilate de General Cardeiro, lá no Paraná. Tá pedindo música, o shot do caminhoneiro tá participando também. A Aurora Barbieri tá aqui mandando resposta certinha também. Videmang, 28 anos, quer a música, compadre Chico com Fogo de Chão. Muito bem, vamos seguindo. Deixa eu mandar então um forte abraço pra turma que realizou ali a festa junina ontem. Tava sensacional. Ali da Vitalis Pilates e Fisioterapia, lá pra Ana e o Maicon. A Lauren, também

0: nosso amigão Gilmar Laskowski e a dona Dora, né? Grande abraço ali, que nos receberam muito bem ali no sítio, né? A Marisa, Tati, toda a turma aí, grande abraço. Tava muito bom, foi uma tarde sensacional, né? Ano que vem tem de novo, tem de novo. Verdade, grande abraço pra essa turma aí. Tá legal, né?
1: Brasil!
0: Quem é que vai assistir? 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

Vamos lá pro nosso WhatsApp, mais algumas aqui chegando, né? É, vamos lá, eu fiquei sem fundo musical aqui, por isso que eu tô rindo. Vamos lá, deixa eu atender o Vilmar Santos. Bom dia, tudo bem, tudo certo? Walter Bonato tá aqui, ó, mandando música com o Cordiona. Na verdade, essa aí, o Walter, é dos Bertucci, né? É, te conto, Patrício. Então, vamos programar daqui um pouquinho pra ti. A Diva Busanello também tá aqui, mandando música pra todo mundo.

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1: 10 horas e 49 minutinhos, entrou áudio que não era para entrar. Nós vamos a mais uma participação. Quem tá aqui, ó? Vamos lá, áudios no ar.
2: Olá, bom dia, Rádio V, bom dia, um forte abraço. Luiz Porcá, morador aí das bairros Santa Lúcia. Queria participar do sorteio aí, de carona aí na próxima música aí. E mandar a música aí para a família Benete. Aquele forte abraço a todos, bom dia, aquele domingo abençoado.
1: Então tá bom.

Muito bem, 10 horas e 50 minutos. Tem sequência aqui o nosso programa, 10h50. 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Muito bem, o nosso Raízes Especial deste domingo com a Videmangue 28 anos segue aqui com a participação, claro, pelo 991011828. Você participa aqui e vai concorrer. Vamos seguindo? Dá uma passeadinha lá no nosso Facebook, que dá uma olhadinha no kit, né? Muito bem elaborado lá pela equipe do Anderson, lá da Videmangue, pelo pessoal lá. O Nilson tá aqui, mandando o Nilson Barbieri, Videmangue, 28 anos, tá pedindo Tiro de Laço, essa música do Grupo Raízes, né? A querência amada com o Zodir pra gente aí, ó. Respondendo aqui o Darcy Moraes de Fraibur,

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8: Raízes está de volta neste domingo, 11h07, com a participação, claro, do ouvinte. 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É, continue participando aqui, mandando, logicamente, a resposta e você vai concorrer a um super kit da Videbang, finalzinho da participação do ouvinte. Bora lá para o nosso programa, quem está aqui com a gente?
9: Bom dia, tudo bem?
8: Tudo certo? Eu sou
9: Jorge Batista, gostaria de participar do sorteio aí da... O aniversário da Videbang, 28 anos da Videbang, né? Videira aí. A música daí pode ser de carona.
8: Muito bem, deixa eu atender também aqui quem tá com a gente. A Bruna Lima tá aqui, ó, participando do sorteio de hoje também. Grande abraço, ótimo domingo. A Maria de

0: O Maraqui. É, Alves, né? Tá mandando um abraço para os filhos, para o genro Ângela, para o genro, para Ângela, Dinei, Adriana, Diego, Elisângela, Alan, Fernando, é, a netinha Ayla, que mora em Ibian. O Dejair de Caçador, bom dia, Dejair. Ele tá pedindo música. Tacando já já a música aí no pedido do Dejair de Caçador.
1: Aqui é a Roseli Batista. Eu gostaria de ouvir a música Dançador do Shopping. Peço para vocês aí da rádio, para quem estiver ouvindo. E quero participar do sorteio de 28 anos da Vida e Mãe.

0: Tivemos no pedido do ouvinte com o Padre Chico, agora 11 horas e 14 minutos, continua a participação do ouvinte no nosso programa desta manhã. Vamos fazer um intervalinho, já retornamos. Esse é o Raízes e a Música Gaúcha aqui no seu domingo, 11:15 agora.
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0: Brasil!
1: Vamos que vamos nesse dia 5, domingo 5 de julho de 2026. Aquele churrasquinho no final da tarde, então, aí pra assistir. Dê uma passadinha agora que dá tempo ainda. Ali no Açougue Carne Fresca, te mandou um alô pra turma ali e pro aniversariante aí do dia 2, o nosso amigão Spouty, o Dair, que esteve de aniversário. Grande abraço e parabéns. Né?
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0: Vamos atender mais uma turma aqui. Que, bah, que hora que paramos aqui, homem de Deus? Bom dia pra Nair, tá curtindo o programa, né, Nair? Nair, vamos a uma parte do áudio.
1: É, a Nair está fazendo duas pedras. Eu vou pedir a música hoje pra você. Vaneira Grossa. Ou No Fundo da Grota.
0: Vamos lá, então.
1: Um abraço.
0: Bom domingo também, Nair.
1: Tudo de bom, minha irmã Santos.
0: Tudo de bom, tudo de bom. Quem tá aqui também, a Aline Mara, a Ariate, da Água Verde, tá mandando música pra toda a turma. Vou atender também o Sérgio de Londrina, lá no Paraná. Opa, tá passeio em Videira, né? Oferecendo música. Tá mandando pra esposa Eliane, compadre Cleomar e todos que estão ouvindo o programa. Já programar uma pra ti. O primeiro e último mate não foi ainda. Quem tá mandando também é o Seco Turcato, né? Homenagem a todos os matracas, em especial ao Luli, que fez um belo gol ontem, mais o Vara lá no gol. O Jaison de Tangará tá mandando música, ele quer iguaria campeira, tá mandando para o irmão Lucas de aniversário no último dia 30. E também para a família. Atendo também o Ivonei Alves do Vinhedo, que tá aqui participando. Atendo também quem tá os áudios. Vamos lá, os áudios.
2: Certo, Toninho.
0: Fala aí, Toninho.
2: Manda aí uma música do grupo Cordiona para nós.
0: Antônio Pires.
2: Dá para ver lá pro teu pai também que tava de aniversário.
0: Vou mandar um especial lá, fez dia 2 também, né?
2: Ele apareceu lá no mercado, disse, mas olha como é que não fala que tava de ano para nós ir lá fazer um churrasco. Manda um alô lá pra ele.
0: Que carne é boa lá, né?
2: Um especial nosso. Beleza, meu amigo?
0: Grande abraço. Valeu, valeu. Vamos trazer aí o Cordiona já já. Sueli Macari, Lourenço tá aqui mandando música também. O Léo Guzzi manda música pra todo o pessoal. O som campeiro vai chamando a passarada. Boa turma aí, né, gente? Vamos lá.
3: Bom dia, Rádio V. Gostaria de participar do sorteio aí do brinde da Vida Mangue. Também gostaria de pedir a música aí, A Vida Que o Velho Mandou, do Tia Garotos.
0: Tia Garotos, essa aí. Faz tempo que não toca.
3: Um bom dia a todos.
0: Valeu, Neuza de Caçador, não esqueci da sua música, viu? Ela pediu o Bugio do Rio Grande, 11h22, continue participando. Teremos um dia bonito hoje, pelo que se mostra. É uma coisa de chuva no finalzinho da tarde. Segura aí que tem.

Nós tivemos no pedido do ouvinte, 11 horas e 28 minutos, o Tchê Garotos com a vida que o velho mandou. O que, que nós temos na sequência? Vamos mandar a música aqui, ó, a próxima. E aqui do nosso programa, lá pro Giovanni Bedin, que é o diretor do Hospital Divino Salvador. Grande abraço, tá ouvindo o nosso programa aí. Bom domingo aí, Giovanni. E aqui segue o nosso programa movimentado, uma barbaridade, né? É, tá com a gente a Vida e Mangue, 28 anos, o Adriano Felipe de Andrade, do loteamento Alto da Boa Vista. Ele que tá aqui mandando música, tá oferecendo e participando e mandando para todo o pessoal, concorrendo no brinde de hoje, Vida e Mangue, 28 anos. O, quem tá aqui também de Caçadora mandando música é... O Antônio, lá em Caçador, né, Antônio? Onze e 29 agora aqui no programa Raízes. 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Vamos lá aproveitar os preços do Supervisa Atacadista. 11h32 é o nosso show da música gaúcha aqui no seu domingo, que tem sequência, inclusive, com a participação do ouvinte. Daqui um pouquinho vai encerrar, né?

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7: Muito bem, estamos de volta com o nosso programa. Vai encerrar a participação. Nossa, e tem um monte que é para atender. Tivemos aí o Cordiona no pedido do Pires, né? O Bugre do Mato mandou lá pra turma, pros aniversariantes, pro João Pedro, pra toda a galera, né? Já abaixo do meu fone aqui. Muito bem, deixa eu seguir atendendo a participação do ouvinte no nosso programa deste domingo.
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7: Quem tá aqui com a gente mandando música, tá pedindo Porca Véia também, e participa do sorteio de hoje, Videman, 28 anos, o Ademir Zarpelon da Farroupilha. Atendo também aqui quem tá com a gente, já foi esquecido.
9: Bom dia, aqui é o Alexandre Farias. Moro aqui no Rio das Pedras, tô curtindo a rádio, vê aí. Queria mandar um abraço para todos aí que estão ouvindo, meu filho Enzo e o Samuel, que estão aqui comigo, redor de churrasqueira, assando uma carne. E queria participar da promoção aí da Vida Mãe.
7: Atendo também, a Dayana Vieira está participando, atendo também aqui o Edson Silva. Aqui participando também... Respondendo o Vida e Mangue, quem tá também? Simara Dada tá participando. Mati Esperança que mandou foi o Márcio Rentizado em 13 Tilhas. A Marilene Zanon tá participando. Atendo também aqui o Davi Antunes, participa do sorteio de hoje. Tá vindo do palco da Cavaco. Desejando um ótimo domingo. O Davi Antunes tá mandando música também, né? Ah, tá aqui, ó. Esse que eu atendi agora. Atendo também aqui a Fabiane Sonaglio Mafio. O Leite tá mandando música.
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7: O Paulo Sérgio tá aqui mandando marcação, vai concorrer também. Claudecir Adada tá participando. Suelen Pascoal participa com a gente também. Jamil Kumziak tá aqui participando. Manda um abraço e música dos Serranos. Para a esposa, para os filhos. Quem está mandando também aqui é o André Daniele. Chico Bergamo está participando também com a gente. O Alcides Otto aqui participando. Responde a Vida Mangue 28 anos.
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7: Vamos trazendo no pedido aqui do Seco e a turma que pediram os Monarcas e o primeiro e o último mate.
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0: verdadeira poesia essa música dos Monarcas, né? Fala bem a verdade aqui. Muito bem, 11h56 vai encerrar a participação do 20. Olha quem tá aqui, a Lilian Zago tá participando, concorre também, são as últimas de hoje, né?
1: Sou o Gilberto Ribeiro, aqui do bairro Amarante. Quero participar do sorteio do 3 kg de costela do suco.
0: Opa, não é aqui então. Opa! Giovanni tá aqui participando, Mafioletti, gostaria de mandar música, Videmang, 28 anos. Mandou no WhatsApp errado aí, ô. Gilmar Santos é Orlando Semansky da Farroupilha, quero participar do sorteio da Videmang, 28 anos. Vale Monte Carlo.
2: Olá, bom dia, tudo bem, meu amigo Gilmar Santos?
0: Tudo certo,
2: eu sou
0: tudo
2: a Neiva
0: bom?
2: Lopes Pereira, aqui do Monte Carlo. Eu gostaria de participar do sorteio do kit da Videmang. E se for possível ainda, aí, Gilmar, você rodar a música para mim. Se der tempo do grupo do Porca Véia, eu vou deixar saudade. Quero oferecer para minha família e dizer que vai dar 2-1 pro Brasil.
0: 2-1.
2: Vamos lá, pô, vamos torcer, vamos acreditar. Um abraço, Gilmar, tudo de bom.
0: Lá, né?
3: Brasil!
0: Tem mais aqui, né?

E tá ligado também o Almeida aqui no nosso programa, tá mandando para todo o pessoal. E a última de hoje, participando também, a Roseli Rodrigues. É o nosso programa Raízes, que segue aqui no oferecimento, sempre o nosso programa. 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

Muito bem, temos o sorteio, né? Temos o sorteio. Aliás, deixa eu salientar aqui, que foi um dos programas com o maior número de participações. Dá para precisar agora. Nós tivemos aí 100 participações lá no Facebook e mais todas aqui do WhatsApp, que começou às 9 horas da manhã. Vamos lá para o kit lá da Videmangue. 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Bora para o sorteio? Meio-dia, né? Dá mais tempo. Muito bem, saindo aqui o sorteado de hoje, participou exatamente às 9 horas e 16 minutinhos, lá no final do telefone WhatsApp 2506, foi o Moacir Piacentini do bairro Serve. Parabéns a você. Tem uma semana para retirar, vai direto na Videbank, o pessoal lá vai ter já o conhecimento do nome do ganhador. Parabéns, parabéns, parabéns. Domingo que vem tem mais, meio-dia agora.

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3: Raízes, nosso programa dos domingos e a música gaúcha, música nativista. Esta é conhecida demais, né?

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0: Raízes, o tradicionalismo no seu domingo, quase na hora do almoço, né, gente? Um bom domingo pra você.

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0: Raízes com você nos domingos, um grande abraço. Nosso agradecimento aí pela sintonia. Vamos que vamos com eles.

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Destacamos aqui no programa Raízes mais um grande sucesso da música gaúcha. Vamos que vamos.

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2: E assim estamos chegando ao final de mais um programa Raízes aqui na Rádio V. 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

0: 1:05.
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0: 1h35.
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0: 2:08.
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5: Hoje é dia de seleção brasileira valendo vaga nas quartas de final. O Brasil entra em campo às 5 horas da tarde aí no horário de Brasília para encarar a seleção da Noruega aqui em Nova York, Nova Jersey, no MetLife Stadium. A seleção sabe que o desafio físico exige foco absoluto na próxima etapa da competição, às quartas de final. E depois do jogo do Brasil, às 9 horas da noite, também horário de Brasília, México e Inglaterra duelam no místico Estádio Azteca. Os mexicanos apostam no caldeirão e a torcida inflamada, enquanto os ingleses confiam no elenco estrelado. Quem vencer esses duelos carimba o passaporte direto para as quartas de final. Eu sou Melina Calduro, aqui em Nova Jersey, para o Acaerte em Campo.
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Sorte, substantivo feminino de força invisível, que se atribui ao mundo, ao destino, minha vida. Que sorte boa.

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0: 2h42.
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0: 3 e 12.
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0: 3:37. 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
1: Já temos o primeiro confronto definido para as quartas de final. Marrocos venceu o Canadá e a França o Paraguai. A França confirmou o favoritismo já esperado e agora o próximo adversário da França é o Marrocos. E de olho na disputa de hoje da seleção brasileira, o técnico Carlo Ancelotti abriu o jogo na coletiva. Ele reforçou que o meia Lucas Paquetá, lesionado, está fora do confronto e só volta se o Brasil chegar à final. E claro, como sempre faz mistério sobre o substituto, testando Danilo Santos e Gabriel Martinelli. O Brasil entra em campo hoje às 5 horas da tarde e também acompanha o outro jogo entre México e Inglaterra para saber quem será o adversário caso passe. Eu sou Melina Calduro, em Nova Jersey, para o Acaerte em Campo.
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2: Aí, meu compadre. 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

0: 4 e 13.
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0: Salve, Rael. Salve, Mano Brown. O filósofo Friedrich Nietzsche declarou: não acredito num Deus que não dance. E eu, Dom Filó, acrescento: não acredito num fiel que não mexa. Corpos pretos dançantes, pensantes, libertos e esperançosos, seguem como ondas resistindo aos novos tempos, em busca de futuras conquistas. Salve, grande mestre Cassiano.
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0: 4h40.
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0: 5 e 10.
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1: 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Um bom domingo pra você que tá sintonizado em 102,9. Essa é a Rádio V, eu sou Júnior Guedes e esse é o Vitamina. E esse primeiro som é Don't Worry Child. Aumenta o volume.

0: Bob Sinclair, Give a Little Love, aqui no Vitamina, nesse domingão, curtindo a programação da Rádio V. Bom final de semana pra você que tá sempre ouvindo a gente. Pausa rapidinho pra buscar um café, tomar uma aguinha e daqui a pouquinho tem mais músicas no Vitamina.
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2: 5h42.
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0: De volta o Vitamina na Rádio V, domingão, trazendo as boas dos anos 2000 pra gente curtir. Aproveita, marca a Rádio V no Instagram, faz um stories aí, arroba Rádio V102.9. Me marca também, né? JRGuedes.83, Shake It!

0: você. Essa é a Rádio V e esse é o Eiffel 65 Move Your Body. Tem mais música boa chegando.
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0: Yeah. Esse som da Aida Core e Filegrand. Let me think about it. Bom domingo. Vitamina no ar.

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1: 6:12.
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0: Bora lá, preparei mais uma dose de muita música boa pra você curtir no domingão aqui junto com a Rádio V. Tá ligando o rádio agora? Esse é o Vitamina, trazendo as boas dos anos 2000. E agora tem o som do Bob Sinclair, Gary Pine, Love Generation.

0: Drake, versão remix do Doreen e Enzo. Esse é o Vitamina e a gente faz mais uma pausa pra tomar um cafezinho, respirar e daqui a pouquinho tem mais músicas, as boas do passado pra gente curtir. 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
0: Vitamina chega no último bloco aqui na programação. Agora tem Matchbox e Pew.

0: Liga do Bon Jovi, Living on a Prayer, versão remix do DJ Tom Hopkins, que lançou música nova, agora recente. A música é a versão do American Pie.
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0: Black Eyed Peas chegando na programação I Got a Feeling. Bom domingo, esse é o Vitamina, na Rádio V.

0: fechando essa edição do Vitamina com o som da Katy Perry, California Girls. Espero que você tenha curtido o programa de hoje. Eu volto amanhã na programação aqui da Rádio V. Bom restinho de domingo. Aproveite o seu final de semana. Um abraço do Júnior. Tchau, fui!
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2: Sete e dezesseis.
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0: 7h45.
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0: 8 e 14.
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0: 8h46.
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2: Olá, ouvinte, tudo bem? Eu sou Cadu Reis, repórter da Rede de Notícias Acaerte. E nesta semana vamos ouvir o presidente do Conselho de Arquitetura e Urbanismo de Santa Catarina, Carlos Barbosa. A autarquia federal é responsável pela orientação, disciplina e fiscalização do exercício da profissão no estado. Como funciona este trabalho, presidente?
3: A principal função do conselho é fiscalizar a profissão, para a sociedade ter esse resguardo de saber que aqueles profissionais são profissionais adequados, né, bem treinados e capazes de fazer aquelas funções. No estado são aproximadamente 14 mil que estão oficialmente dentro do conselho registrados, são aqueles que podem emitir RRTs, termos de responsabilidade, se responsabilizando pelo trabalho. Então essa é a primeira função, mas não é só por aí, né? O conselho tem que gerar discussões, gerar conteúdos, gerar benefícios para os arquitetos e para a sociedade também.
2: Presidente, como os arquitetos e urbanistas podem auxiliar em projetos de cidades inteligentes em Santa Catarina, de forma a contribuir para a melhoria da qualidade de vida da população?
3: Tem um arquiteto urbanista que trabalha no cotidiano, fazendo os prédios, e aí transforma a cidade da sua forma através de projetos de construção. E tem aquele que trabalha com a gestão pública, com os planos diretores, com os planos de arborização, planos de mobilidade. Todo plano diretor tem que ser gerenciado por um arquiteto. A gente tem uma carta que a gente está dando agora a todos os prefeitos de trabalho política, então nós estamos entregando essa carta também e alertando através das nossas palestras da importância que o arquiteto tem. Hoje nós vimos várias soluções, muitas às vezes simplíssimas,

0: de resolver, que atinge uma população de uma maneira muito eficiente. Então, acho que o poder público tem que contar com isso, com as universidades, com os conselhos, com as entidades de classe, porque elas têm soluções. Às vezes a prefeitura fala assim, poxa, a gente tem só dois arquitetos. É difícil para os arquitetos resolverem um projeto grande, mas a gente tem N associações para ajudar, e às vezes as entidades públicas não contam com isso. Então, procurem essas entidades. Esse é o recado que eu sempre dou.
1: Florianópolis aprovou a lei municipal do retrofit e o Conselho de Arquitetura e Urbanismo de Santa Catarina trabalha em um projeto de revitalização de um prédio neste modelo. O que é este conceito e qual a fase desta iniciativa, presidente?
0: Retrofit é você usar uma edificação que já está estabelecida, que já está no meio urbano, para um fim diferente. Vou dar um exemplo aqui de Florianópolis. Nós temos na região central mais ou menos 40 prédios que estão ou abandonados ou com uso muito baixo. Se era um edifício, por exemplo, todo de salas comerciais. Tudo bem, então agora eu vou transformar em lofts, em apartamentos. E o primeiro retrofit aprovado aqui de Florianópolis tinha que ser a nova sede do Conselho de Arquitetura e Urbanismo. Vamos dar um uso a um prédio que está abandonado há quase 10 anos. A ideia é que toda a parte de reforma bruta seja pronta no final do ano, em dezembro. Para o ano que vem, a pessoa poder entrar com mobiliário. Então, a gente imagina que até metade do ano que vem essa sede está entregue aí.
1: Este é o presidente do Conselho de Arquitetura e Urbanismo de Santa Catarina, Carlos Barbosa. Ficamos por aqui com o Minuto de Santa Catarina desta semana. Até logo!

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